0: está facilitando e o até que as duas crianças.
1: Eu não vou ir mesmo. 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